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0: Música que o povo sempre cantava no meio da feira, que dizia: meu navio deu um tombo, o capro abalou, o mastro pendeu e virou lá no alto mar. 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Anda uma moça encantada que cantar na frente é o que mais alegra a gente. Às 3 da madrugada, meu navio. 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Isso era que eu ia cantando na feira.
1: E eu tenho um trabalho que eu ia cantando, né, de improviso, tá? E depois dizia, demora aí um momento que eu vou cantar agora o meu nascimento. Aí eu ia cantar como foi meu nascimento, meu casamento, inventando coisa, né? Mentira, né? Aí eu dizia: aproveitando o momento, faça aí uma demora que eu vou contar agora como foi meu nascimento. 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E a cena que eu fazia.
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